Buenas noches. Aqui Rodrigo de São Paulo, Brasil, de Diadema, São Paulo. Gostaria de ouvir um grupo aqui das antigas, grupo Kaoma, Lambada, que sempre está na programação da Retro Plus Televisão. Um abraço a todos os irmãos de toda a América Latina.